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1: Dá-lhe quente, Janete. Alô, alô, serviço de alto-falantes de Irará, Bahia. Diretamente dos estúdios da Gazeta, eu, o Fitzel Everton, mais os versáteis, mais o Paixão, mais o Laçador, mais o Canto 4. Enviamos, mandamos amplexos cheios de saudades para compadre Leonço, compadre, né? Melânia Porta-Bandeira, Amélia da Mangabeira e todo o pessoal da Pesada.

esta humilde contribuição para a sacrossanta glória da burrice. Não lhe proponho um feriado comemorativo, porque todos os dias ela já é gloriosamente festejada.

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